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0: Olá, está começando o Ponto de Encontro, o programa do serviço em português da NHK World Japan. Um espaço de conversa, histórias e ideias que aproximam o Japão de você, onde quer que esteja. Diretamente de Tóquio, na apresentação, eu, Sônia Nakagawa.
1: Eu, Everton Tobassi.
2: E eu, Eriko Okazaki.
0: E você já sabe, né, ouvinte? Quando o Trio Maravilha se junta, é sinal do quê? De rolê em exposições, feiras e eventos legais. E desta vez não será diferente.
1: Pois é, dona Sônia. Hoje nós viemos parar no lugar em que o futuro parece ter resolvido tirar férias no presente, né?
0: Gostei dessa frase, Everton.

0: É, então, estamos na NHK Tech Expo, uma grande feira de inovação tecnológica organizada pela NHK. Esse evento era realizado anualmente na sede da emissora em Shibuya, mas esse ano está acontecendo justamente, aliás, juntamente com o STRL Open House, promovido pelos Laboratórios de Ciência e Tecnologia da NHK, no distrito de Setagaya, em Tóquio. É uma pequena viagem, né? E nessa edição e na próxima a gente vai cobrir esses dois eventos.
1: É verdade. E hoje o nosso maior foco, gente, é na NHK Tech Expo. Nós vamos conhecer sistemas, produtos e serviços que já funcionam de verdade e muitos deles prontos para serem usados comercialmente, não é mesmo, Sônia?
2: Exatamente.
0: Vamos nessa, então?
2: Vamos lá.
0: Bom, a gente vai ver agora uma câmera na 8K que já foi utilizada, não é isso?
2: Parece ficção científica, mas é real, né?
1: E o legal é que a gente pode ver coisas que muitas pessoas jamais iriam ver se não existisse essa tecnologia, né?
2: Exatamente.
0: Vamos conversar com a responsável pelo stand, né?
1: É porque parece que não é uma câmera, é uma carcaça ou é uma mistura, né?
2: Do sistema, não é? Como é esse sistema de gravação submarina 8K? É um sistema que permite a gravação submarina em 8K, com altíssima precisão.
1: E é uma câmera ou é uma carcaça ou uma junção de duas tecnologias?
2: Que tipo de sistema nesse caso? Primeiro, é uma carcaça onde vai ser colocada a câmera. Ela tem capacidade para suportar até 1000 metros no fundo do mar. O design foi pensado justamente para isso, para suportar a pressão subaquática, né?
1: Então pode...
2: Imagine 1000 metros.
1: É muita pressão.
2: É muita pressão.
0: E essa câmera já foi usada, né, no documentário, e ela, como ela está sendo usada, já está sendo comercializada?
2: Já, vou dizer 7 km, né? Então com essa câmera, com essa tecnologia, eles já filmaram o selacanthus, que é aquele peixe fóssil vivo.
0: É, não posso nem fazer a brincadeira.
2: Não brinca com isso, Everton. É, o selacanthus, gente.
0: Já
2: é
0: sabem, os
2: é o fóssil vivo no fundo do mar.
0: E a pergunta que não quer calar, é caro isso?
2: É, como se diz, não tem valor, não dá para colocar preço nisso.
0: É muito caro.
2: Já mozero, gamo, é para estar com essa. Isso que é uma quantidade muito grande de zeros.
0: E agora a gente chegou numa área que, olha, provavelmente interessa bastante não só para as emissoras de TV, mas também para quem trabalha com internet, YouTube, produção de conteúdo.
2: Pois é, o nome do sistema que estamos aqui prestes a conhecer é o Torch. Trata-se de um aplicativo de inteligência artificial desenvolvida para ajudar no quê? Na edição de imagens de vídeos esportivos, Érica. Olha só que legal.
1: É, e até o ouvinte pode estar pensando, mas como que exatamente funciona, né? Uma inteligência artificial para ajudar a editar esporte, né? Diga lá, Everton, responda traduzindo aí em miúdos.
0: Bom, eu que inventei, mentira, não inventei nada. Mas olha, na prática o sistema analisa automaticamente grande quantidade de imagens e tenta identificar momentos importantes de uma partida. Por exemplo, gols, comemorações, jogadas decisivas, reação da torcida, close de atletas, olha, as imagens mais importantes.
2: É, ou seja, aquilo que normalmente, manualmente, o responsável, uma pessoa humana, levaria horas para fazer, esse aplicativo faz num piscar de olhos. Eu tô achando que a gente vai perder o emprego, hein? Será que não?
1: Será, hein, Sônia? Vamos ver, hein? Mas, ó, só quem editou o vídeo sabe o trabalhão que é, né? Eu já editei alguns e é trabalho.
2: Dá trabalho, né?
1: Uhum. E às vezes são várias horas, né? Você vendo e revendo para você achar exatamente aquele lance. Você imagina no esporte, né? Que tem tantos detalhes e é muito, falou, uma responsabilidade muito grande, né?
0: É verdade. E ainda no caso do esporte é ainda mais crítico, né? Porque muitas vezes o público ele quer assistir os melhores momentos quase que imediatamente após o jogo, né? Ou uma luta, ou enfim, um torneio. E esse aplicativo ajuda a localizar automaticamente os trechos mais relevantes e organiza o material para os editores humanos, né, a gente, trabalhar com mais rapidez.
2: Bom, ainda bem que, por enquanto, ele é um assistente apenas, né? Então, o emprego está garantido, mas aí a IA prometendo aí revolucionar esse mercado, né, não? E, com isso, a equipe humana vai ter mais tempo, espero, para se concentrar em atividades criativas, né?
1: É, o que eu sempre falo, né, o legal da inteligência artificial não é substituir o ser humano, mas ela ser aí uma assistente para potencializar ainda mais a criatividade do ser humano. Agora eu tô aí com dúvida, será que já vai estar valendo na Copa?
2: Vamos perguntar. Ah,
0: vamos perguntar?
2: Já. Quando no World Cup, no Cavaleiro no Deixouka?
3: No Cup ではちょっと残念ながら使わないですけども。
2: Infelizmente, na Copa do Mundo não há previsão de uso ainda.
1: E qual foi o lance que mais teve relevância deles encontrarem dentro do que eles já aplicaram? Né? Como é que foi essa experiência de ter aplicado em algum jogo?
2: Já, disso aí, a no試合とかに使ってみてやっぱりどういうところが一番その研究やってよかったっていうのが。
3: ちょっとデモをさせていただ
2: きます。はい、ele vai demonstrar, né? Imagens vale mais do que palavra.
3: こちらフィギュアスケートの映像になっています。
2: Ah, é uma imagem de patinação artística no gelo.
3: 今坂本選手の名前をクリックしたんですけど、そうすると編集マンさんは2時間半くらいある競技映像の中から見つけたいシーンを一瞬で見つけることができます。
2: はい、então uma exibição, imagens, né, de 2 horas e meia de gravação.Esse aplicativo ele faz em questão de segundos.
1: Uau!
2: Tem a patinadora chamada Sakamoto e esse aplicativo ele identifica imediatamente as imagens dessa atleta, né, dessa Sakamoto.
0: Porque se eu quero a imagem dela competindo, enfim.
2: Exito. Não precisa ver a fita toda, a gravação inteira.
1: Identifica já para o editor e já coloca os pontos certos.
2: Exatamente,
1: onde ela
2: exatamente.
1: Muito bom. E ele é específico sobre esportes.
2: Esportes senhores, né? Por enquanto é usado apenas para eventos esportivos, mas futuramente a ideia é expandir para política, economia, enfim, vários outros assuntos.
0: Então, olha, cada vez mais evoluindo rapidamente o setor de comunicação também, né?
1: Proporcionando uma experiência muito mais ágil, né?
0: É.
2: Exatamente. Então, arigatou gozaimashita.
0: Ai, arigatou gozaimashita.
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2: Ai, gente, isso aqui tá muito bom, mas vamos dar uma espiada lá na outra ala, hein? O que você acha, Everton?
0: Vamos lá, então. A gente vai conhecer o que está sendo mostrado pelos laboratórios de ciência e tecnologia da NHK, conhecido também como Giken. Vamos lá no Open House?
2: Vamos lá.
1: E agora que a gente está vendo uma tecnologia que já existe, mas isso que ela foi muito mais aprimorada que a parte das legendas, né?
2: Exatamente, ela
0: legendas automáticas, né?
1: Isso, legendas automáticas, né? E diz que funciona em Nihongo, acho que vocês podem
2: testar. Só em Nihongo.
0: É, diz que é só em japonês.
2: Vamos
0: testar?
1: Ah,
0: vamos,
1: não sei
0: se a gente, se a Sônia sabe falar japonês.
1: É diferencial, gente. Que diz que ele é simultâneo, né?
2: Vamos experimentar. Vamos fazer um pequeno diálogo aqui. Everton-san, oishashiburi, yasemashita ka?
5: Sonia-san, mochiron, yasemashita.
2: Nanjo kiro yasetan desu ka?
5: 20 kurai kana?
2: 20 kiro, 30 kiro?
5: Moto, ganbarimasu.
2: Olha, saiu direitinho. Everton-san, oishashiburi, yasemashita ka?
5: Sonia, foi errado. Sonia-san.
2: Sonia-san. Você, a dicção tá ruim, Everton.
5: Não, acho que não.
2: Você falou, tem que falar Sonia-san.
5: Sonia.
2: Mochiron. Ah. Eu perguntei, Everton, quanto tempo?
5: Esse microfone é esse?
2: Everton, quanto tempo? Você emagreceu? Quantos quilos você emagreceu?
5: Eu disse, Sonia-san, claro que eu emagreci. Você não percebeu? 2 quilos.
2: Eu falei, não, era 20 ou 30, não era?
5: Vamos ver. Eu falei, moto gambari mas vou me esforçar mais.
2: Vou me esforçar mais.
1: E esses lentes? Full color.
2: Ah, esse aqui, mas não é aquele que dá pra pôr na palma da mão?
1: Ah,
2: é o transparente, o holograma transparente. transparente, mas colorido. Full color, transparente, holograma. Então, é que ali no fundo, tá vendo aquela imagem do pássaro? O pássaro é uma imagem real, tá? Um objeto real. Agora, você vê ali o mascote e aquela, as

0: do lado, quer ver? Ah, é verdade, não tem nada.
1: Não, mas ele muda a cor também, né, do holograma?
2: Ah, exatamente, aqui, ó. São as três luzes com cores diferentes que projetam ali para essa placa que gerou o desenho, né?
1: Ele gera o holograma com dois tipos de chapeuzinho. O chapeuzinho vermelho e o chapeuzinho...
0: Não, são três.
1: Verde.
0: Tem o rosa também.
1: Eu tô vendo dois.
2: É, tem o verde e tem um vermelho.
1: Vermelho,
2: né?
1: Meio rosa, meio...
2: Que interessante, tem um holograma, ele é feito a partir de três luzes.
0: Uau. E aqui?
1: E aqui?
0: Uau, mas... Assim,
1: tem um holograma aqui.
0: Holograma desde a minha época de criança já tinha, na verdade, né?
1: Então, mas qual é a diferença?
2: Qual que é a novidade, será?
1: Takotira no. Takotira wa atarashi teknoloji wa nan desu ka?
3: こちらはですね、RGB の光源をそれぞれ別々の角度から照射をしてで、ちょうど重なった部分にフルカラーのホログラムを表示する、そういう技術になっています。
1: Holograma colorido, completamente colorido, full color.
0: Ah, tá. É bem colorido mesmo. Vem cá ver daqui.
2: Então a novidade é mais cores. Ah, agora eu... Uau!
0: Tem que ser da frente.
1: Ah, quando a gente olha de frente, a gente vê todas as cores. Bem colorido. Bem colorido mesmo. E bem real, né?
0: Bem full color.
1: Isso. E quando você vai pro lado, ele já perde a cor. Ele fica com cara de holograma mesmo que a gente conhece. Holograma
2: verdade,
1: tradicional.
2: Agora que eu tô vindo na frente, dá para você ver inclusive a pele, né?
1: A
2: ela
1: pele.
2: Fica muito real.
1: Você até parece sentir a textura da pele do holograma.
4: Sim.
2: Ah! Uau, ele que inventou a tecnologia.
1: Não, é o rosto dele. Ele emprestou o rosto. Estamos aqui diante da pessoa que emprestou o rosto para
0: ele
1: o holograma
0: é
1: que a gente acabou de
0: ele
1: ver.
0: É real, é. Diário.
1: Dono Kibun desu ka, modelo saninate. Eu perguntei como é que ele se sentia sendo modelo do holograma. E ele disse que está contente porque está recebendo bons elogios, bom retorno do público.
2: Muito bom. Arigato.
1: Arigato gozaimashita.
0: Vamos ver o que é isso. Nossa, que legal. Aqui é do tempo da Dona Sônia.
1: Aham. Uhum.
0: Olha a TV que você não usava, né? Que usa ainda.
2: Que isso?
1: Ah, não, pra ver é o Time Sweep, a viagem no tempo.
0: Esse aqui é o as coisas sentir. Da época da Dona Sônia.
2: Entendi.
1: Da televisão, a válvula.
0: Não é? Conta pra gente, não era desse jeito?
1: Não, olha, mas eu lembro, quando eu era criança, tinha a televisão lá em casa, não era controle remoto. Tinha que mudar de canal, assim, ó.
0: Ah lá, igual aquela ali, você apertava o botão.
1: Não, mas era maiorzinha, vai. Essa aqui é bem mais dos primórdios.
0: Mas é muito parecido com...
2: 1952.
1: Né? Gente, aí não tinha nascido nessa época, não.
0: Ah, nem tinha, né? Não tinha
1: nascido nessa época, não. Mas, gente, não é uma viagem no tempo. Saímos do futuro e aqui estamos num pedacinho do passado.
0: E olha como a imagem... Tinha imagem naquela época também.
1: E olha, da TV 8K, passamos agora para a TV A... Como que é? Turbo.
2: Tubo. Só não dá para ver o rosto das pessoas, né?
0: Agora a gente vê os detalhes, não. Né? A gente vê até os poros.
1: Até os poros, né? As rugas. Que evolução, hein?
2: E que tal dar de cara com o urso pardo? Nesse estande, os visitantes têm uma experiência completamente diferente. Impressionante visualmente, né?
1: É, aqui o visitante coloca os óculos de realidade virtual e entra literalmente no habitat natural dos ursos pardos. Então é com você, Everton. Vamos lá encontrar os seus amiguinhos.
0: Vamos ver se a gente encontra, né? Se de repente a gente joga a Sônia para os ursos, né?
1: É, você sabe que você é meu ursinho de estimação,
0: olha,
1: né?
0: Olha só. E olha, não é apenas ver aí um vídeo em 360 graus. A sensação é realmente de presença, né? Você percebe profundidade, distância, movimento. A gente pode até dar zoom, né? Nos excrementos do urso, né? Quase como se a gente tivesse parado diante do animal aí na natureza.
2: É, mas na verdade o melhor é que a gente não corre o perigo de receber aquele abraço de urso, não é mesmo?
1: É, e aqui utiliza-se a tecnologia de VR, né, a realidade virtual, e imagens imersivas para recriar o ambiente natural dos animais com muito realismo. E isso mostra outro lado interessante dessas tecnologias, o potencial educativo.
0: E aqui a experiência não serve apenas para

0: impressionar visualmente. Ela também aproxima o visitante da vida selvagem e cria uma conexão emocional muito mais forte com a natureza.
1: Aliás, o Japão vem investindo bastante nesse tipo de conteúdo imersivo, que é bastante ligado aí a documentários, meio ambiente e também experiências culturais.
2: E isso conversa muito com o que estamos vendo hoje aqui na feira, vocês não acham? A tecnologia deixa de ser apenas ferramenta técnica e passa a criar sensação de presença.
1: Talvez até esse seja um dos grandes temas aí do futuro da comunicação. Como diminuir a distância entre a pessoa e a experiência.
0: Bom, e depois de caminhar por essa exposição inteira, fica uma sensação curiosa. O futuro não parece mais algo distante. Ele já começou, só que ainda em constante atualização.
1: Exatamente, hoje nós vimos aqui inteligência artificial, sistemas imersivos, sistema de filmagem submarina em 8K, mas talvez a questão mais importante continue sendo humana, né,
2: É,
1: Sônia?
2: como usar tudo isso para aproximar pessoas, melhorar a comunicação e tornar a informação mais acessível? Porque tecnologia sozinha impressiona, mas o que realmente permanece é a experiência humana que ela consegue criar.
0: E talvez seja justamente isso que a feira tenta mostrar. Não apenas máquinas modernas, mas novas formas de conexão.
1: E nós vamos continuar passeando aí pelos estandes, conferindo as muitas outras novidades, e isso você vai ver na próxima edição. Então, não perca!
2: E se você gosta de descobrir curiosidades e histórias interessantes sobre o Japão, vale a pena navegar pelo site da NHK World Japan. Você encontra uma série de vídeos curtos sobre cultura, tradições e cenas do cotidiano japonês.
1: Não deixem de ver, por exemplo, o vídeo sobre o aquário de Kamo, que tem uma das maiores coleções de águas vivas do mundo, na cidade de Tsuruoka, na província de Yamagata. Ele foi reaberto após passar por reformas.
0: E o desfile de carros alegóricos no Festival de Primavera de Takayama, na província de Gifu, é outro vídeo que merece ser visto.
2: Bom, hoje vamos ficando por aqui. O que achou das inovações tecnológicas que já estão no mercado apresentadas aqui na NHK Tech Expo? Participe com seu comentário. O ponto de encontro
0: também é seu.
2: Também é seu.